0: rolou pro Márcio, Cherry Cherry Land, do Mother Talking, Electric Like Orchestra, Rock and Roll is King, Augusto Tafarel, Lagoa Vermelha, ação galera de Lagoa, obrigado pela audiência sempre. 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
0: Bom, nessa agora tem Biquíni Cavadão aqui nas clássicas, 9:16.

0: legal até às 11h10 clássicas. 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
0: Olha, é pra Morgana, Tapejara, tem John Secada. 27 pras 10. 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

Rolou pro Diego, só no Skank, garota nacional. Samuca, Lagoa Vermelha, tá curtindo na sequência aí. Banda que vai estar no Rock in Rio também, né? Black Eyed Peas. 18 pras 10.

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5: 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Grenal das quartas de final da Copa do Brasil. O Grêmio está vencendo por 3-1 o Colorado, né? Super Grenal aí. Fierce or Fierce.

Legal, som do Era Louca, Borrate Louco, 2 agora para as 10. Terminou, né? O Super Grenal clássico das quartas da Copa do Brasil. E o Grêmio venceu 3-1. Nosso tricolor aí, faturando aí, joga agora semifinal contra o Atlético Mineiro, né? Fechando mais uma horinha com Ramones, Pet Sematary.

0: 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O melhor dos anos 80, 90, 2000, todo domingo também das 9 às 11 da noite aqui na programação Mega. Fechou aí mais uma hora com Ramones, Vera Louca, Tears or Fears. Agora 10 e 1.
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1: Até as 11, as clássicas no Das Antigas, patrocinado por Clínica Arnou, Clínica Médica e Odontológica, Laboratório Caron, análises clínicas, faça exames laboratoriais no Laboratório Caron, olha só. 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Legal? 10 e 6. Sou do Razor para começar a última hora.

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14: Esse é o das antigas aqui na Mega, até às 11 com as clássicas. Pluga aí com as melhores.

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16: Vamos juntos aqui com as clássicas até às 11 na programação Mega, o melhor dos anos 80, 90, 2000, com Clínica Arnou, Clínica Médica Odontológica, Laboratório Caron Análises Clínicas, também Panificadora R. 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
19: Legal, a gente vai fechando por aqui o Das Antigas, edição desta quinta-feira. 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Próxima quinta-feira tem mais Das Antigas pra você e todo domingo das 9 às 11 da noite, Good Vibe Das Antigas com os nossos apoiadores também. Valeu, obrigado pela companhia. Até a próxima.

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4: 23:04,
5: 17 graus.
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0: 23:35,
1: 17 graus.
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2: Meia-noite e um minuto.
3: 17 graus.
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0: noite e 30 minutos.
1: 17 graus.
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0: hora e 2 minutos.
1: 17 graus.
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0: hora e 33 minutos.
1: 15 graus.
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0: 10 horas.
1: 15 graus.
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0: 10:29.
1: 15 graus.
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2: 3:01,
3: 16 graus.
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0: 10:34.
1: 15 graus.
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0: 4 horas e 3 minutos.
1: 15 graus.
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0: 4 horas e 31 minutos.
1: 15 graus.
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2: 5 horas,
3: 15 graus.
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0: 5:33.
1: 15 graus.
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0: 6:03.
1: 15 graus. 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

0: 6:19.
1: 12 graus.
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0: 6:34.
1: 13 graus.
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5: Salve, salve, muito bom dia! Estamos chegando na área com o Despertador, manhã de sexta-feira, 4 de setembro de 2026. Excelente manhã para você, obrigado pelo carinho da sua audiência. Você que tá chegando agora com a gente aí, seja bem-vindo. Já tava ligado na programação. Vamos juntos até o meio-dia comigo, Leomar Brezolin na companhia. Agora 7h26, tempo bom no momento, marcando 13 graus. Temperatura média aqui na região, né? Pode participar no WhatsApp Mega, sempre 996640955. Billie Eilish, para começar.

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Com a informação do trânsito, agora no momento flui normal aqui nas estradas da nossa região. Dicas para você: use a seta, né? Sinalize sempre com antecedência antes de mudar de faixa ou fazer convenções. E também mantenha espaço suficiente em relação ao veículo da frente para conseguir frear sem colisões. Pedágio de Coxilha apresenta passagem agora de 5 veículos por minuto. O trânsito também no momento flui normal.

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1: Agora 27 para as 8.
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3: Vamos juntos no Despertador Mega, ótima manhã de sexta-feira. Pinheiros do Havaí.

0: 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Coldplay aqui no Despertador. The Weeknd, Ariana Grande, Engenheiros do Havaí, Infinita Highway.
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0: Agora 14 graus.
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0: E o Grêmio escreveu mais um capítulo de peso na história do Grenal. Na noite de ontem, na Arena, venceu o Inter por 3-1, clássico 454. Garantiu presença na semifinal da Copa do Brasil. Encara aí o Atlético Mineiro. Vitória que vale mais do que a classificação, coloca o tricolor novamente no caminho de um título nacional, injeta confiança para a reta decisiva da temporada. Além da vaga, o resultado representa aí mais de 9 milhões em premiação aos cofres do clube. Para o Inter, porém, a história tomou um rumo diferente, né? Eliminado pelo rival, o time terá que concentrar as forças aí na dura batalha contra o rebaixamento do brasileiro, começando aí jogo contra o Santos no domingo no Beira-Rio, né?

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4: Vamos nessa, vocês estão com a vibe boa da Mega. Começa agora para as 8, bom dia.
5: Bom sol, vê se não esquece.

0: Tá na Mega 95.5, nosso mix é diferente. Sam Fender com Olivia Jean, Remy Ann, fechando primeira hora do Despertador. Harry Styles e ainda teve Vitor Clay o Sol.
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6: Dica destaque para a Praia do Forte na Bahia, com piscinas naturais cheias de peixes, maré baixa, praias cercadas por coqueiros e uma vila gostosa de percorrer. Ajudam a explicar por que a Praia do Forte se tornou o destino mais conhecido de Mata de São João. Boa parte dessa fama vem do Projeto Tamar, que chegou à vila nos anos 80 e mantém ali seu centro de visitantes mais conhecido. Esse pedacinho do litoral norte da Bahia fica a cerca de 60 quilômetros do aeroporto de Salvador e cabe tanto no bate-volta quanto em alguns dias de férias. 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
6: Agora 8:05.
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6: Vamos juntos até às 8:30 com o Despertador Mega, na sua sexta-feira, 4 de setembro. Agora nublado neste momento, temperatura média na região de 14 graus. 21 Pilots.

0: para mais esse Cochilado Bom da Vida, despertador com Echo Smith, Cool Kids, Marcelo Falcão, Vivier, Wendy on the Pilots, Stress Down. 8h17, bom dia.
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0: Temperatura agora 14 graus.
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0: Tá no ar o novo trabalho de Miley Cyrus. Nesta quarta-feira, a última cantora lançou o Best Persons. Faixa que dá nome ao seu 10º álbum de estúdio e marca a estreia dela pela Atlantic Records, gravadora que assinou o contrato em maio deste ano. A canção foi feita sob medida para a pista, né? Uma batida pop pulsante, guiada aí por sintetizadores de pegada oitentista. E Miley Cyrus convoca todo mundo a se movimentar. The Kids Don't Wanna Dance. Ela lamenta em ter terminado o momento antes de emendar aí a provocação, né? O clima de festa se estende no videoclipe. Um clima aí bastante de sensualidade. Single chega poucos dias depois de a cantora adotar apenas Miley como identidade artística, deixando de lado o sobrenome na assinatura pública. 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
4: Última sequência do Despertador. Daqui a pouquinho, às 8h30, tem Mega Retrô.

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7: 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E a hora?
8: Agora 9:27.
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4: Vamos nessa Mega Retro, tá rolando a partir de agora aqui na programação Mega. Hoje é 4 de setembro de 2026, sextou? 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Agende seu horário pelo fone WhatsApp 54991666766. Comigo Leomar Brasileiro na área até o meio-dia. Tempo nublado no momento, 14 graus. A gente abre com Snap.

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6: Agora marcando 14 graus.
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6: Sem representantes nas chaves de simples, atenção da torcida brasileira, se volta às disputas das duplas do US Open. Nesta quinta-feira, Luísa Stefani venceu em sets direto sua partida de estreia ao lado da parceira canadense Gabriela Dabrowski. A dupla é cabeça de chave número 2 e ainda busca o Grand Slam este ano, depois de chegar às semifinais do Australian Open e Roland Garros ficar com o vice-campeonato em Wimbledon. Elas venceram 3 títulos na temporada. Clara Pigossi, por outro lado, foi eliminada na primeira rodada ao lado da húngara Bana Undvardi. O brasileiro foi derrotado por 2-0, parciais 6-3, 6-4. Ministro da Saúde, Alexandre Padilha, disse que o Sistema Único de Saúde SUS deve alcançar 100% de cobertura com teleatendimento nos próximos 4 anos, que o governo tem feito esforços para alcançar esse marco. Até o momento, segundo ele, mais de 80% da rede do SUS tem esse tipo de tecnologia. Padilha afirmou que o Ministério da Saúde já contabiliza mais de 12 milhões de teleatendimentos direcionados diretamente pela pasta, em parceria com universidades, sem considerar os serviços oferecidos pelos municípios. 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
6: Vamos nessa, sextou com as clássicas, 11 agora para as 9 da manhã. Excelente sexta para você. Biquíni Cavadão, aqui no Mega Retrô.

0: Som do Simple Red, fechando a primeira meia hora aqui do som do Mega Retro com Stars. Teve David Bowie com Let's Dance e Biquíni Cavadão, Vento Ventania. Todo break tem mais pra você.
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0: Excelente manhã de sexta-feira, tá rolando por aqui até as 10, o Mega Retro 95, patrocinado por Mecânica Zapanete, poupe tempo não qualidade. Agende seu horário, telefone WhatsApp 549-91-666766, DMS, Engenharia, Medicina e Segurança do Trabalho, 3343-3555, o melhor dos anos 80, 90, 2000, rola por aqui. Na sua manhã. Tempo nublado, 14 graus. Começando mais um bloco com a Madonna.

0: Mega Retro com Lulu Santos, Tempos Modernos, Lenny Kravitz, Flaway, Madonna com Holiday. Fechando mais uma sequência na sua manhã.
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0: Agora marcando 15 graus.
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7: 921, segue por aqui com o Eurythmics.

0: Mega, escute o lado bom da vida até as 10, tem Mega Retro, The Woman Lake com Don't You Want Me, Rapa Pescador de Ilusões e Rhythmix com Sweet Dreams.
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0: Nova ferramenta de atualização de cadastro escolar da rede pública estadual está disponível. Assim, pais responsáveis legais ou estudantes, a partir de 18 anos, podem revisar e deixar em dia seus dados de contato, né? Telefone, e-mail, WhatsApp e aplicativo Escola RS Traço Estudante. O objetivo é otimizar a comunicação, possibilitando e acertar dados sem necessidade de deslocamento até a escola. A ferramenta permitirá que as alterações feitas no Escola RS sejam enviadas e validadas em tempo real na base de dados do Sistema de Informatização da Secretaria Estadual de Educação. E para assegurar a privacidade e proteção dos informes dos alunos, o sistema tem restrições conforme o vínculo cadastral. As agências bancárias não estarão abertas para atendimento presencial ao público na segunda-feira, dia 7, dia da independência do Brasil. As compensações bancárias não serão efetivadas nessa data, incluindo o TED. Já o PIX, que funciona 24 horas todos os dias, úteis e feriados, poderá ser feito normalmente. Na terça-feira, o atendimento ao público segue normalmente nas localidades onde não é feriado estadual ou municipal ou a ponto facultativo. 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
1: 25 para as 10.
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9: Agora você tá rolando Mega Retrô por aqui até as 10, patrocinado por Mecânica Zapanete. 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Sextou. Agora com Chili Peppers por aqui.

0: Mega, escute o lado bom da vida, o Razer aqui no Mega Retro, a Little Respect. O João Batista, obrigado com a gente aí. Chili Peppers, Under the Bridge.
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0: Temperatura marcando 16 graus.
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0: Toda audiência rolando por aqui na reta final do Mega Retro. Pra galera de Itapejara tem AC/DC. 10 para as 10. 10 horas a gente tem conexão aqui na Mega.

0: Pessoal da banda gaúcha TNT, nunca mais voltar, pra fechar a edição de hoje do Mega Retrô. Tá de volta amanhã, 8:30 da manhã, por aqui, pra recordar. Depois do intervalo, de volta aí com Conexão.
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11: Vamos lá, até o meio-dia tem conexão comigo, Leomar Brezoli, na área. 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Você participa também pelo WhatsApp Mega 996640955. Temperatura marcando 16 graus. Abrimos com Ted Swims.

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9: Agora marcando 16 graus.
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0: Fechando mais uma semana de sequência na sua manhã aqui na Mega com Sabrina Carpenter. Manchart. Teve também no bloco o som do Victor Clay. Adrenalizou Nick Jack com J Balvin. A gente curtiu também Circles do Post Malone. Com essa tem os destaques do esporte.
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0: E com a classificação para as semifinais da Copa do Brasil, o Grêmio quebrou aí um tabu histórico contra o Inter em Grenais, né? Pela primeira vez, o tricolor eliminou o Colorado em um mata-mata nacional ou internacional. Além de quebrar o tabu, o tricolor embolsa aí mais de 9 milhões em premiação na Copa do Brasil. Nas semifinais, os gaúchos vão enfrentar o Atlético Mineiro, com dois duelos sendo disputados em novembro. E a Arena bateu recorde de público ontem, né? Com mais de 55 mil torcedores. O Grêmio saiu aí com a vitória no Grenal 3-1. Próximo compromisso da equipe gremista na segunda-feira, às 20 horas, encara aí o Vitória, né? Pelo brasileiro, e o Inter no domingo, 4 da tarde, tem jogo em casa aí contra o Santos. 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
6: 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E a hora?
7: Agora 10h31.
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0: Mega no Conexão com Miley Smith, Stargazing. 17 para as 11.
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0: 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Agora marcando 17 graus. 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
0: Agora tem clássica aqui na Mega com Bob Marley.
14: Essa você quase esqueceu. Mais uma clássica aqui na Mega.

Fechando mais uma hora na sua manhã de sexta aqui na Mega com David Guetta, Baby Richard, Olivia Jim, Anid, Skank. Balada do amor inabalável. Destaque da clássica rolou Could You Be Love, do Bob Marley. 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
6: Dólar comercial opera em alta 0,55%, valendo R$5,13. Alta de 0,39%, agora cotado a R$5,95. Bitcoin tem alta de 1,23%, valendo R$408.171. Bolsa Bovespa opera em queda, agora menos 0,64%.
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6: 11:01.
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6: 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Temperatura 17 graus, Vanessa Calton.

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7: 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Temperatura agora 18 graus.
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7: Melhor sequência de músicas, 11:16.

0: Agora mega com Taylor Swift na programação. Que de abelha nada sei. James Morrison, Nelly Furtado, Broken Strings. Fala com informações Mega News.
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0: Destaques desta manhã de sexta-feira: Fachin tira do inquérito das fake news. Investigação aí de Mendonça, pedido por Moraes. Decisão de Fachin transfere pedido de Moraes para investigar André Mendonça para outro processo e aguarda manifestação da PGR. TSE assina e lacra os sistemas das eleições de 2026. Grêmio quebra tabu histórico ao passar pelo Inter na Copa do Brasil. Inter fala em resgatar a credibilidade junto à torcida após a eliminação, né, da Copa do Brasil ontem. Barcelos banca técnico até domingo e diz que luta agora é contra rebaixamento. Técnico Luiz Castro elogiou rápida adaptação de Provinovic e vê Grêmio estável para os próximos desafios de 2026. Seca na Amazônia atingiu 38% das áreas habitadas do último El Niño.

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9: 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E a hora?
10: Agora 11:31.
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7: Um show baseado no seu mais recente trabalho de estúdio, em diferentes momentos da sua trajetória, Marcelo Falcão viajará por poucas capitais em 2026, incluindo Porto Alegre. Nesse roteiro, a abertura do giro foi dia 8 de agosto na Fundição Progresso. Ele traz o auditório Araújo Viana nesta sexta-feira, às 21 horas, da turnê O Legado. E revista aí a sua história e mostra que é uma das figuras mais emblemáticas da música brasileira. Além de incluir no repertório singles novos como Vitória e Fela Kuti, Falcão não deixará de fora os setlist dos sucessos que atravessaram aí gerações, né? Incluindo músicas da sua carreira solo e clássicos ligados ao período que esteve à frente do Rapa.
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0: temperatura agora 18 graus.
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0: 13 para o meio-dia, obrigado pelo carinho da sua audiência. Última sequência do Conexão. Abração do Leomar, nos falamos amanhã à tarde por aqui. Bom início de final de semana, ó. Ótimo.

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3: Meio-dia e 25 minutos.
4: 18 graus.

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0: 12:32.
1: 19 graus.
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0: 13:04,
1: 19 graus.
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0: 14h33.
1: 20 graus.
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13: Bora lá então, 2:04. Ótima tarde pra você. Estamos chegando por aqui, mais uma edição do Multimúsica rolando na programação da 95 Mega FM a partir de agora. Nessa sexta-feira, dia 4 de setembro de 2026, hoje é Dia Mundial da Saúde Sexual, também é Dia Mundial do Taekwondo. Inclusive, uma curiosidade sobre isso, sobre o Taekwondo. Essa data foi escolhida no dia 4 de setembro de 1994, onde o Comitê Olímpico Internacional reconheceu oficialmente o Taekwondo como um esporte olímpico, e anos depois a modalidade estreou nos Jogos Olímpicos de Sydney no ano 2000. 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Tempo tá nublado, temperatura no momento na região, Erechim 17 graus, 18 graus em Sananduva, também Paim Filho com 18 graus. Vila Lângaro, 17 graus é a temperatura. E a sua participação também já tá valendo, já tá liberado. Nosso WhatsApp é o 996640955. Manda o som que você quer curtir ali no WhatsApp, que a gente roda pra você, ok? Pra começar, Multimúsica vem com Milk Chance, Colorado.

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3: 18 graus.
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3: Bora conferindo as informações do trânsito com a movimentação na região e em tempo real, pedágio de Coxilha. Neste momento, entre Passo Fundo e Erechim, 6 veículos por minuto passam pelo pedágio na 135. Trânsito leve neste trecho, neste ponto da rodovia. Nas outras RSs, BRs próximas da região, também o trânsito flui normal, condições normais. No momento não há informações de ocorrências e nem de atrasos nas proximidades.
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2: Legal, fechando por aqui mais uma sequência da programação do Multimúsica. Travis McCoy, Bruno Mars com Billionaire, Shima Hoots, Brisa Positiva. Também ouvimos o Coldplay com In My Place. Já já tem mais aqui na Mega. Vamos a seguir com as informações do Mega Drops.
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2: Olha, o Brasil deu um passo importante na pesquisa científica. A Anvisa autorizou primeiros testes em humanos de uma vacina contra a Covid-19, desenvolvida integralmente no país com tecnologia de RNA mensageiro, o mRNA. O imunizante foi desenvolvido pela Fiocruz, incluindo tanto a estrutura genética quanto as nanopartículas usadas para transportar o RNA. A previsão é que os primeiros voluntários sejam recrutados no primeiro trimestre do ano que vem, após a aprovação do protocolo pelo Comitê de Ética. Os participantes deverão ser acompanhados durante um ano. Essa tecnologia ganhou destaque justamente por poder se adaptar para diferentes doenças. No Brasil, já existem pesquisas usando essa plataforma para câncer, dengue, malária, doença de Chagas e novas versões de terapias como o CRT. O Ministério da Saúde também anunciou R$210 milhões em investimentos para ampliar as pesquisas nessa área. E a Netflix divulgou a primeira imagem de Morgan Spector como Robert Landon na nova série baseada em O Segredo Final, obra de Dan Brown. Landon foi vivido por Tom Hanks nos cinemas e a nova série, ainda sem título oficial, já iniciou oficialmente a sua produção. E Technoblade, um dos maiores e mais populares criadores de conteúdo de Minecraft, ganhará um documentário em longa-metragem sobre a sua vida e trajetória na internet. O profissional faleceu em 2022, aos 23 anos, vítima de um sarcoma metastático, um tipo de câncer. Intitulado Technoblade Never Dies, o filme será produzido pela Candle True Stories, com financiamento da Riot Games e da Rixel Studios, contando aí com a colaboração da família do criador. Ainda, a série está em produção e não possui uma data de lançamento ou distribuidora definida.
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2: 7:26.
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2: Lourença Multimúsica tá de volta aqui na programação da 95 com você nesta sexta-feira, 4 de setembro. 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Bora rolando mais sons por aqui. Vamos com Chris Brown.

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6: 18 graus.
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17: Essa você quase esqueceu. Mais uma clássica aqui.

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2: 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Fechamos mais uma sequência e a primeira hora do Multimúsica com o Jota Quest Até Onde Vai, Spin Doctors na clássica com Two Princes. Não despluga não, tem muito mais pra você curtir aqui na 95. Vou trazendo também na sequência as informações do Mega News.

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2: A Polícia Federal deflagrou nesta sexta operação Mondecar, com apoio do Batalhão de Choque da Brigada Militar, para investigar uma tentativa de homicídio ocorrida no acampamento indígena 3, em Mato Castelhano. Foram cumpridos 2 mandados de prisão preventiva e 2 de busca e apreensão. Segundo a investigação, o princípio de conflito aconteceu no dia 30 de agosto, quando um homem foi atingido por 4 disparos de arma de fogo e ficou ferido. Após as diligências, a Polícia Federal identificou os 2 suspeitos que podem estar envolvidos no crime. A operação também busca reunir novas provas e identificar outros possíveis participantes dos conflitos registrados na região. A Caixa Federal liberou saque calamidade do FGTS para moradores de Lagoa Vermelha e outros municípios da região atingidos por tempestades e desastres naturais. A retirada pode ser solicitada diretamente pelo aplicativo FGTS sem precisar ir até uma agência. O trabalhador pode sacar até R$6.220 por conta vinculada, limitado ao saldo disponível. Para ter direito, é preciso morar no município habilitado e não ter feito saque pelo mesmo motivo nos últimos 12 meses. Na região, também estão incluídos Capão Bonito do Sul, Caseiro, Siríaco, Davi Carabarro e Biaçá, Machadinho e Muliterno. Também Sananduva e outros municípios, né? O prazo vai até o dia 22 de novembro. Agências bancárias não terão atendimento presencial na segunda-feira, dia 7, pois é feriado da Independência do Brasil. Conforme a Febraban, o atendimento ao público será retomado na terça-feira, cidades onde não houver feriado estadual ou municipal ou ponto facultativo.
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2: Vamos nessa multimúsica de volta aqui na Mega, nesta tarde de sexta-feira, 4 de setembro de 2026. Ótima tarde, obrigado pela audiência, sua companhia. 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E vamos com música, vamos lá, vamos trazendo mais por aqui. Você que quer participar também, é só chamar a gente no WhatsApp. Manda lá a sua pedida, 996640955.

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5: Temperatura 18 graus.

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2: Por aqui a gente segue rolando o som do Multimúsica. Ouvimos Papas da Língua, Tati Portela, Oba Oba, The Weeknd com Can Feel My Face, Biquíni Cavadão, Vento Ventania.
3: Beleza!
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3: O Grêmio fez história na Copa do Brasil com a vitória por 3-1 sobre o Inter no Grenal desta quinta. O tricolor chegou à 17ª semifinal da competição, igualando o Flamengo como o clube que mais vezes alcançou essa fase. O Grêmio também soma 5 títulos na Copa do Brasil. Agora vai enfrentar o Atlético Mineiro na semifinal, justamente o adversário contra quem conquistou sua última taça em 2016. As semifinais estão previstas para os dias 1º e 8 de novembro. Só pela vaga entre os 4 melhores, o clube já garante R$9 milhões em premiação. Se chegar à final, serão mais R$34 milhões garantidos. E a situação de Paulo Pezzolano no Inter ficou ainda mais delicada após eliminação para o Grêmio na Copa do Brasil. O técnico está garantido, pelo menos até o jogo de domingo contra o Santos no Beira-Rio, confronto direto na luta contra o rebaixamento. O presidente Alessandro Barcelos, que anteriormente havia confirmado Pezzolano até o fim do ano, agora mudou o tom e falou apenas sobre a partida de domingo. O Inter chega a 7 jogos sem vencer e tem apenas uma vitória nos últimos 13 compromissos. Na zona de rebaixamento, o Colorado precisa reagir rapidamente para evitar a queda e a partida contra o Santos ganhou um clima de jogo do ano e pode definir o futuro do treinador.
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3: 28 para as 4.
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3: Tamo de volta, rolando o som do Multimúsica aqui na programação da 95, patrocinado por PS Atacarejo, preço de atacado no varejo. 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Vamos nessa, vamos trazendo mais música aqui na 95 e também você pode ir participando. O WhatsApp é o 9 96640955. Ótima tarde, ótima sexta-feira.

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4: 18 graus.
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2: NX Zero, você vai lembrar de mim, Sonodel com Tiesto, Another Love, teve também som do Planta e Raiz, filme de romance. A gente fecha mais uma hora aqui do Multimúsica.
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2: 4:01.
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2: Bora de volta, Multimúsica, abrindo mais uma horinha nessa sexta-feira, 4 de setembro, patrocinado por PS Atacarejo. 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Bora trazendo mais música rolando aqui na 95. Ótima tarde, bom comecinho de fim de semana pra você. Uma ótima sexta.

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11: 20 graus.
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2: Nosso mix é diferente. Lady Gaga com Born This Way, Morgan Wallen, Love Somebody. Teve também Di Ferreiro, Rashid, Outra Dose e Iggy Pop com Candy.
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2: E a CBF confirmou mais dois amistosos da seleção brasileira para novembro, ambos em Singapura. Dia 14 de novembro, o Brasil enfrenta o Japão às 7 horas e 15 da manhã, pelo horário de Brasília. Três dias depois, dia 17, a seleção encara Singapura às 7 horas. As duas partidas serão no Estádio Nacional de Singapura, que recebeu até 55 mil torcedores. E recebe até 55 mil. O duelo contra os anfitriões será inédito, enquanto o Japão traz a lembrança da vitória brasileira por 2-1 na Copa do Mundo. Antes disso, o Brasil enfrenta Austrália e Índia entre setembro e outubro. E a próxima convocação será no dia 9 de setembro, às 15 horas, na sede da CBF no Rio de Janeiro. Polícia Rodoviária Federal reforça a fiscalização nas rodovias federais do estado durante o feriado da Independência, entre hoje, sexta-feira, e o dia 8 de setembro, próxima terça. As equipes estarão em pontos estratégicos com atenção especial para excesso de velocidade, ultrapassagens proibidas e embriaguez ao volante, além do uso do cinto de segurança e a cadeirinha para crianças. A orientação é sempre revisar o veículo antes de viajar, respeitar os limites de velocidade, ficar atento às condições do tempo. O movimento deve ser maior nesta sexta-feira à tarde e à noite, sábado pela manhã também, e na segunda-feira à tarde e também na segunda-feira à noite. Previsão do tempo, vamos ver como que segue também nesse fim de semana. Para amanhã, sábado, previsão é de sol com muitas nuvens durante o dia, períodos de céu nublado, noite com poucas nuvens, mínima de 8 graus, máxima chegando a 17. Domingo, dia 6, sol, bastante nuvens durante o dia, períodos de céu nublado, noite com poucas nuvens, mínima de 5, máxima chegando a 12 graus.
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2: 24 para 5.
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2: Ourença, por aqui, rolando o som do Multimúsica, patrocinado por PS Atacarejo. 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Por aqui vamos trazendo mais música para você curtir na programação da Mega com 21 Pilots.

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3: 19 graus.
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3: Dólar operando em alta de 0,50%, cotado a R$5,13. O euro também opera em alta de 0,37%, cotado a R$5,96. Bitcoin, queda de 1,68%, valor a R$409.893. A Bolsa de Valores, índice Ibovespa, opera em queda de 0,27%. E os emplacamentos de veículos novos no Brasil recuaram 1,6% em agosto na comparação com julho. Foram cerca de 275 mil unidades entre carros comerciais, leves, caminhões e ônibus. Apesar da queda mensal, agosto teve 2 dias úteis a menos que julho. Na comparação com agosto do ano passado, o cenário é positivo. As vendas cresceram 22,1%. No acumulado de janeiro a agosto, foram 1 milhão 970 mil veículos, uma alta de 18,45%. Um outro destaque são os eletrificados. Os híbridos acumulam uma alta de 91% no ano, enquanto os modelos totalmente elétricos avançaram impressionantes 218% em relação ao mesmo período de 2025.

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9: 8:05, reta final do Multimúsica. Já já eu tô de volta trazendo a playlist.

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5 com a playlist. A partir de agora, destaques, lançamentos, novidades, as mais tocadas que você vem curtir, você vem conferir aqui comigo nessa tarde de sexta-feira, 4 de setembro de 2026. Eu continuo por aqui, comunicação comigo, Fred, sempre rolando as melhores músicas pra você. 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Tempo segue nublado, temperatura média na região em 18 graus. E a partir de agora também, de sexta-feira, né? Que tal começar o fim de semana aí ganhando uma pizza da Veratim Paste Pizza? Então, vem concorrer aqui na playlist, mandando o seu nome completo no WhatsApp da Mega. 996640955, tá bom? Manda lá, finalzinho da playlist e a gente faz do sorteio. Só mandar que você já vai estar concorrendo, ok? Boa sorte e bora! A gente vai começando com Miley Cyrus, Easy Lover.

0: Mega FM, nosso mix é diferente, abrindo a playlist com Ted Swings, Mr. Know It All, Canvas, Como Ia Ser Bom, ouvimos ainda BTS e Miley Cyrus.
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0: Temperatura 17 graus.
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0: Bora falar de música então? O Evanescence liberou o clipe oficial de Tell Me When You've Had Enough, uma das faixas de Sanctuary, o sexto disco de estúdio do grupo comandado por Emily. O vídeo foi dirigido por Eric Richter e filmado durante a etapa norte-americana da turnê mundial de 2026 da banda. De acordo com o grupo, a canção fala a quem está cansado de ser controlado e manipulado. Vinte anos depois de transformar seu aniversário em disco, Beyoncé reabriu o baú de B-Day e recheou a data com surpresas. A edição comemorativa chegou nesta sexta com um dueto inédito ao lado da saudosa Selena Quintanilla, colaborações com Maluma e Pharrell Williams e canções que jamais haviam sido ouvidas. O álbum original estreou em 4 de setembro de 2006, o segundo trabalho solo da cantora e vencedor do Grammy. A nova versão expande o repertório para 27 faixas, somando lados B, gravações em espanhol, mixagens estendidas e o single surpresa Morning Dew, onde a cantora também remasterizou canções e clipes para a ocasião. Informações, mundo da música, lançamentos e as novidades rolando aqui na playlist Mega. Lembrando que tá valendo também sorteio de uma pizza da Veratim, Paste Pizza. Não perde tempo, manda o nome completo aqui no WhatsApp da Mega que dá tempo de você participar. 996640955.

0: Legal, fechando mais uma sequência da playlist com DJ Kygo, Save My Love, Conan Gray, Lonely Dancers e Tame Impala e Genie com Dracula.
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3: Porto de Recife se prepara para abrir uma nova temporada de cruzeiros no Brasil, que começa em outubro. Para 2026, a previsão é de 831 mil vagas, um aumento de 24% em relação ao ciclo anterior. A temporada terá uma novidade: o navio internacional Buena Vista, da Cor Azul Cruzeiros, fará sua estreia em águas brasileiras. A primeira parada está prevista para 31 de outubro, levando cerca de 2.014 passageiros e 751 tripulantes para Recife. A expectativa é que a movimentação de navios ajude a aquecer o turismo, o comércio e a geração de empregos em renda também em Pernambuco. A programação segue até abril, com novos navios chegando ao porto. 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
3: 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Tá rolando o sorteio de uma pizza aqui na programação. Você manda o nome completo no WhatsApp da Mega no 996640955, que vai estar concorrendo.
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0: Mega FM, escute o lado bom da vida. National Sweet Hurts com No One Her Gets a Life. Carol G, Bruno Mars, Still. Miley Cyrus com Best Persuades. Ainda Vitor Clay, Joyce Alani.
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2: 17 graus.
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2: E a britânica Ellie Goulding lançou nessa sexta seu novo álbum de estúdio, I Know Too Much. O trabalho reúne 10 faixas, marcando mais um capítulo na carreira de uma das vozes mais reconhecidas do pop nas últimas duas décadas. Entre os destaques está Four Seasons, que ganhou um clipe e funciona como um dos cartões de visita do disco. Uma outra faixa que chama a atenção é Black Prada Dress, uma pegada mais dançante. E a gente ouviu agora há pouco, né? Tá no ar aí o novo trabalho de Miley Cyrus. Nesta quarta-feira ela lançou o Best Persuades, a faixa que dá nome ao seu 10º álbum de estúdio e que marca a estreia dela pela Atlantic Records, a gravadora com quem assinou o contrato em maio deste ano. A canção foi feita sob medida para pista, uma batida então pop pulsante guiada aí por sintetizadores de pegada oitentista, né? Como a gente ouviu, em que ela convoca aí todo mundo a se movimentar. Previsto para o dia 18 de setembro, o álbum Best Persuades reúne 10 faixas, incluindo uma versão remixada da música título e duas parcerias. 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Agende sua prova pelo fone Whats 54-3341-6600. 8 para 6, tem mais uns minutinhos aí, dá tempo de você participar, você ainda que não mandou seu nome para concorrer a uma pizza da Verati, manda para cá então no WhatsApp 996640955, daqui a pouquinho a gente faz o sorteio.
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0: Muito bem, 6:02, a gente vai fechando por aqui o som do da playlist Mega com Strokes, Going Shopping, Bebe Rexha, Sad Girls, teve ainda Loki, Jennifer Lopez com Everything's Fine. Playlist volta segunda-feira a partir das 5 da tarde e a gente vai pro sorteio então, valendo uma pizza da Verati Impasto Pizza pra galera aí que mandou o nome pra concorrer no WhatsApp. Vamos ver quem que vai faturar hoje. Hoje saiu para Cristiano Fracasso, tá bom? Foi o Felizardo. Parabéns, Cristiano Fracasso. Então, faturou, levou a pizza da Verati Impasto Pizza. Obrigado pela participação de todos, de todas. Semana que vem tem mais sorteio rolando aqui na Mega. A seguir tem as informações do trânsito e já já eu volto com o Happy Hour.
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0: Vamos dar uma olhadinha então como é que tá o movimento aí na RS-135, pedágio de Coxilha neste momento, saída pro feriadão, né? Movimento intenso, trânsito intenso, 8 veículos por minuto passando pelo pedágio na 135 entre Passo Fundo e Erechim também, flui mais acentuado que o normal nas outras RS e BRs próximas da nossa região, mas não há informações de ocorrências ou de atrasos nas proximidades. Apesar do movimento pouco maior, o trânsito segue fluindo nas rodovias da região.
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0: 6:05.
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1: Vamos nessa então, Happy Hour, começando por aqui, finalzinho de tarde, comecinho de noite, na vibe da 95, a gente vai patrocinado por Sicredi, não é só dinheiro, é ter com quem contar. Eu sigo por aqui, comigo Fred até às 7, com você, sempre trazendo também, além das melhores músicas, a gente vai trazendo as informações daqui a pouquinho do blog da Mega, pra você ficar atualizado aí, o que tá rolando, né? O que aconteceu durante o dia e o que poderá acontecer, não é? A gente traz aí muitas informações pra você e a sua participação tá valendo também. Pode mandar no nosso WhatsApp a sua pedido, o som que você quer curtir no 996-640-955. Chama a gente aí no WhatsApp, fica à vontade em participar aqui no Happy Hour 95. A temperatura no momento é em 17 graus, previsão do tempo daqui a pouquinho também. A gente traz essa informação pra você aí que quer saber como é que vai ficar o final de semana, né? O feriadão também da Independência aí na nossa região, ok? Pra começar, tem Mascavo.

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6: Temperatura 17 graus.
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0: Vamos lá, vamos trazer um pouquinho de conteúdo aqui na programação do Happy Hour. Olha, vamos falar de tecnologia e carreira, né? Mais precisamente sobre inteligência artificial. A IA não substitui habilidades humanas. Sabe por quê? Bom, vamos tentar trazer essa informação. Saber usar a inteligência artificial, ela virou uma exigência em muitas empresas. Existe aí um outro lado também dessa história, que é as habilidades técnicas, elas estão mudando cada vez mais rápido. E aquilo que você aprende hoje já pode ficar ultrapassado em pouco tempo. Por isso, especialistas estão destacando as chamadas power skills, ou habilidades humanas, que continuam importantes mesmo com o avanço da tecnologia. Entre elas estão a inteligência emocional, a criatividade, a resiliência, curiosidade e a influência social. A lógica é simples. A IA consegue escrever textos, analisar dados, criar códigos e gerar relatórios em poucos segundos. Mas ainda depende das pessoas para entender situações, tomar decisões, convencer outras pessoas e saber qual problema realmente precisa ser resolvido. Então, mais do que aprender a usar uma nova ferramenta, o profissional do futuro ele precisa saber pensar, se adaptar, criar e se relacionar. Porque a tecnologia ela pode até ser o motor, mas quem continua no volante é o ser humano. A gente traz também uma curiosidade, essa é para você que gosta de tomar vinho. Abriu uma garrafa de vinho e sobrou. Então, é bom ficar de olho, né? Porque depois que a garrafa é aberta e o contato com o oxigênio começa a alterar a bebida. Então, vamos ver quanto tempo que dura o vinho depois de aberto. Bom, em geral, vinhos brancos e rosés podem durar de 3 a 5 dias na geladeira, enquanto alguns brancos mais leves e ácidos podem chegar a uma semana. Os tintos costumam durar de 3 a 6 dias, dependendo aí do tipo de vinho. Já os espumantes são bem mais apressados, né? O ideal é consumir até 2 dias porque eles perdem as bolhas rapidamente. E uma exceção é o vermute artesanal, que pode durar até 30 dias refrigerado, desde que fique bem fechado. Como é que dá para saber se passou do ponto? A mudança de cor, aquele cheiro azedo, até o gosto de vinagre, né? São sinais claros aí de que o vinho já não tá mais legal. Ou seja, abriu o vinho, se puder, aproveita logo, né? Afinal, o vinho aberto, ele não foi feito para ficar esperando na geladeira. Mas lembrando, né? Sempre beba com moderação. Blog da Mega, conteúdo, informações, notícias aqui na programação do Happy Hour 95. Daqui a pouquinho eu tô de volta com mais.
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8: 6:30.
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13: Olá, Happy Hour 95, rolando as melhores no seu finalzinho de tarde, comecinho de noite nesta sexta-feira, patrocinado por Sicredi. 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
6: Temperatura 16 graus.
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6: Nessa edição a gente traz as manchetes dos últimos e principais fatos e acontecimentos pelo Brasil e pelo mundo. Prejuízos causados pelas enchentes provocadas por avalanche no Nepal são estimados em mais de US$2,5 bilhões. Banco Central altera regras no Pix para ampliar proteção contra fraudes. Dólar fecha R$5,13 e bolsa encerra estável após semana de fortes altas. Presidente do Supremo dá 5 dias para que Mendonça Moraes, Procuradoria-Geral e Polícia Federal prestem informações sobre a crise na corte. Casos de sarampo em outros estados reforçam um alerta no Rio Grande do Sul. Justiça condena homem a 166 anos de prisão por crimes sexuais contra crianças no interior do estado. Indústrias ligadas ao agronegócio concentram quase 40% dos empregos em fábricas no Rio Grande do Sul. E sobre o tempo, a previsão para os próximos dias, para esse final de semana e feriadão da Independência, traz o seguinte: amanhã, sábado, sol, muitas nuvens durante o dia, períodos de céu nublado, noite com poucas nuvens, mínima de 8, máxima chegando a 17 graus. Domingo, previsão é de sol, bastante nuvens durante o dia, períodos de céu nublado, noite com poucas nuvens, mínima de 5, máxima chegando a 12 graus. E a segunda-feira, no feriado, vai ser de tempo firme, mas bastante frio, mínima de 2 graus, máxima chegando a 17 graus.

10 minutos faltando para 7. E a gente vai encerrando por aqui o Happy Hour desta sexta-feira, agradecendo sempre a sua audiência. Daqui a pouquinho tá rolando as informações da Voz do Brasil. Eu tô de volta amanhã. Amanhã cedinho, 7 da manhã. Melhor, 7h25, né? Vamos estar por aqui com o Despertador. Ótima noite de sexta, um ótimo final de semana. Amanhã a gente se fala aqui na Mega. Aquele abraço e até lá.

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1: Em Brasília, 19 horas.
0: Está no ar a Voz do Brasil. As notícias do governo federal que movimentaram o país no dia de hoje.
2: Olá, boa noite.
1: Boa noite para você que nos acompanha em todo o país.
2: Sexta-feira, 4 de setembro de 2026.
1: Vamos ao destaque do dia.
2: Acesso à justiça.
1: Leis criam fundos para modernizar instituições e ampliar a capacidade de atendimento à população. Pablo Mundi.
3: Os recursos poderão ser usados na compra de equipamentos e softwares, infraestrutura, capacitação e modernização dos serviços.
2: Setembro Amarelo.
1: Saiba como buscar acolhimento em saúde mental na rede pública de saúde. Márcia Fernandes.
4: Quando o sofrimento for persistente e prejudicar a rotina, os estudos, o trabalho ou as relações, é importante buscar atendimento nas unidades básicas de saúde ou direto nos centros de atenção psicossocial.
2: Brasil completa 10 anos sem raiva humana transmitida por cães.
1: Mas a prevenção continua. Mantenha a vacinação em dia e proteja seu animal de estimação. Graziele Bezerra.
5: O objetivo da mobilização é vacinar principalmente na região de fronteira. Meta é imunizar 28 milhões. De animais em todo o país.
2: Hoje, na apresentação da Voz do Brasil, Luciano Seixas e Mariana Jungmann.
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2: Novas leis que criam fundos para modernizar instituições do sistema de justiça.
1: Também foram atualizados os valores das custas dos processos judiciais.
2: Mais pessoas que recebem até R$5.000 por mês podem requerer gratuidade da justiça.
3: Quatro novas estruturas passam a ter recursos próprios para modernizar o sistema.

0: de Justiça da União. As leis criam fundos para a Justiça Federal, o Superior Tribunal de Justiça, a Defensoria Pública da União e o Ministério Público da União. Os recursos poderão ser usados na compra de equipamentos e softwares, infraestrutura, capacitação e modernização dos serviços. Na Defensoria Pública, também poderão financiar ações de atendimento a grupos vulneráveis. No Ministério Público, estão previstas iniciativas de atendimento à sociedade e às vítimas. O ministro da Justiça e Segurança Pública, Wellington César Lima e Silva, falou sobre os efeitos esperados para mudanças para o sistema de justiça.
1: Todo o sistema de justiça da União, o Judiciário, o Ministério Público e a Defensoria têm condições efetivas de se reestruturar para prestar melhor o serviço.
0: A nova legislação também muda o valor das custas dos processos na Justiça Federal. A cobrança passa de 1% para uma faixa entre 2% e 3% do valor da causa. O valor mínimo será de R$ 193,20 e o máximo de R$ 107.332,80. O advogado-geral da União, Jorge Messias, fala sobre os impactos das mudanças.
2: Estes recursos novos da atualização das custas permitirá que estas instituições ampliem o seu parque tecnológico, invistam em inteligência artificial, ampliem o seu planejamento.
0: Quem não tem condições de pagar, continua podendo pedir a gratuidade da justiça. Pessoas com renda de até R$ 5.000 por mês passam a ter presunção de hipossuficiência, sem pedir análise de cada caso. Reportagem Pablo Mundim.
3: Tecnologia aliada ao aprendizado na sala de aula.
4: Mais de 108 mil escolas de todo o país contam atualmente com estrutura adequada de internet para o ensino.
3: Os dados foram divulgados pelo Ministério da Educação, que realiza monitoramento nacional e avalia as condições de acesso à conexão banda larga nas redes públicas de ensino.
5: O Ministério da Educação atualizou os dados sobre as condições de conectividade das escolas públicas em todo o país. As informações são resultado do painel de monitoramento da Estratégia Nacional de Escolas Conectadas, realizado pelo MEC. 108.658 escolas públicas estão conectadas dentro dos parâmetros adequados, que envolvem o acesso à energia elétrica adequada, o serviço de conexão à internet para uso pedagógico e a cobertura de Wi-Fi. Ao todo, foram 138.086 escolas públicas monitoradas. Os dados do painel de monitoramento do MEC apontam que quase 137 mil delas em todo o país estão com condições adequadas de energia elétrica para suporte de conectividade. O monitoramento também aponta que cerca de 80% desse total de escolas tem velocidade de internet adequada para atividades pedagógicas, enquanto quase 81% tem cobertura de rede Wi-Fi dentro dos parâmetros estabelecidos. Para avaliar as condições de conectividade das instituições, o Ministério utiliza o indicador Escolas Conectadas. A metodologia classifica as escolas em 6 níveis, a partir da análise conjunta das condições de energia, internet e Wi-Fi. Locução, Leôncio Almeida. Reportagem, Flávia Fernanda de Souza.
4: Uma rede vai monitorar a situação da educação especial inclusiva no Brasil.
3: O observatório será criado a partir de um edital que já está aberto.
4: A ideia é produzir indicadores e pesquisas para apoiar a criação de políticas públicas na área.
6: O edital vai criar o Observatório da Educação Inclusiva, rede que vai reunir universidades públicas de todo o país para estudar e acompanhar como está sendo oferecida a educação especial para estudantes com deficiência, transtornos e altas habilidades. Segundo Zara Figueiredo, secretária de Educação Continuada, Alfabetização de Jovens e Adultos, Diversidade e Inclusão do Ministério da Educação, existe hoje uma lacuna no monitoramento da educação especial brasileira e o observatório vem para cumprir essa função.
7: Hoje, nós não temos nenhuma base nacional atualizada com as informações sobre organismos e secretarias de políticas para as mulheres nos estados nem nos municípios. Logo, nós temos uma lacuna de informação no que se refere à estrutura destes organismos, à sua capacidade de gestão, às dificuldades que são enfrentadas no cotidiano da atuação destes organismos.
6: Na prática, o observatório vai reunir pesquisadores de diferentes regiões do Brasil para produzir informações sobre a educação inclusiva. A ideia é que, com esses dados, as políticas públicas sejam mais efetivas e direcionadas. As inscrições no edital estão abertas até o dia 5 de outubro. As instituições de ensino devem submeter as propostas para o observatório. A coordenadora geral de formação docente e valorização das licenciaturas da CAPES, Lorena Lins, dá mais detalhes de como vai funcionar a rede.
8: Essa rede de instituições, ela vai ser selecionada pela CAPES por meio do edital que está aberto, e depois que essa rede tiver aprovada, né, em edital, então ela será a rede que vai monitorar, criar esses indicadores e fazer a avaliação dessas políticas.
6: Segundo Francisco Moraes da Costa Marques, coordenador-geral de avaliação, monitoramento e fortalecimento da política de diversidade do MEC, as instituições interessadas não devem deixar para enviar a proposta na última hora.
9: Porque a instituição, as instituições interessadas têm que apresentar a proposta já com a rede formada. Então tem todo um trabalho prévio que tem que ser feito agora, durante o período de inscrições, para construir essa rede.
6: O edital prevê R$8 milhões em bolsas e os projetos poderão durar até 36 meses. Mais informações sobre o edital, as inscrições e os valores das bolsas podem ser obtidas pelo e-mail obeduc.ei@caps.gov.br. Reportagem Luciana Colares de Holanda.
3: E uma dica para quem quer abrir o próprio negócio e foi estudante do FIES, o Fundo de Financiamento Estudantil.
4: Está disponível uma linha de crédito especial para financiar atividades profissionais de quem se formou e está em dia com o pagamento do fundo.
3: O financiamento deve estar na fase de amortização há pelo menos 3 anos ou ter sido quitado a partir de janeiro desse ano.
4: A coordenadora-geral de Política Fiscal do Ministério da Fazenda, Ana Paula Garcia, explica que o crédito funciona como incentivo a quem está com o pagamento em dia.
10: Essa pessoa, ela terminou a graduação, está pagando direitinho, ela já mostrou que ela é uma ótima pagadora e a gente está querendo dar um apoio para ela. Muitas das pessoas que estavam se chamando do FIES e eram adquirentes já eram empreendedoras.
3: O limite da linha de crédito para pessoa física é de R$80 mil, com até 60 meses para pagar e 6 meses de carência.
4: Já no caso de pessoas jurídicas, o crédito pode chegar até R$180 mil, com prazo de até 96 meses.
3: As contratações podem ser feitas pelo Banco do Brasil ou pela Caixa Econômica Federal.
4: Os gabaritos das provas do Exame Nacional para a Certificação de Competências de Jovens e Adultos, o INSEJA 2026, já podem ser consultados pelos participantes.
3: Os arquivos estão disponíveis no portal do Instituto Nacional de Estudos e Pesquisas Educacionais Anísio Teixeira, o INEP, e organizados por área de conhecimento.
4: Os resultados individuais serão divulgados em 14 de dezembro.
3: O INSEJA é destinado a jovens e adultos que não concluíram os estudos na idade apropriada, com participação voluntária e gratuita.
4: Para conferir, acesse ensejanacional.inep.gov.br.
3: Começa hoje nova etapa do Censo de Políticas para as Mulheres.
4: A iniciativa vai levantar a estrutura, o funcionamento, a capacidade e a atuação de órgãos públicos para o público feminino.
3: E as informações coletadas vão apoiar o planejamento, o monitoramento e o fortalecimento das políticas para as mulheres.
4: É o que explica Vanessa De Bortoli. Ela é secretária de Avaliação, Monitoramento e Gestão da Informação do Ministério das Mulheres.
7: Hoje, nós não temos nenhuma base nacional atualizada com as informações sobre organismos e secretarias de políticas para as mulheres nos estados nem nos municípios. Logo, nós temos uma lacuna de informação no que se refere à estrutura destes organismos, à sua capacidade de gestão, às dificuldades que são enfrentadas no cotidiano da atuação destes organismos. Logo, o censo, ele vem com o objetivo de cobrir essa lacuna e, para isso, serão convidados mais de 2 mil organismos e secretarias de políticas para as mulheres no Brasil.
3: O link para preenchimento está sendo enviado pelo Ministério das Mulheres. Quem não recebeu, pode solicitar um novo envio para o e-mail censo@mulheres.gov.br.
4: O prazo para preenchimento do questionário vai até 5 de outubro de 2026.
3: Este mês é conhecido como Setembro Amarelo, uma campanha nacional de valorização da vida e de proteção à saúde mental.
4: Quem precisa de cuidados pode acessar diferentes serviços no Sistema Único de Saúde.
3: É o que vamos ouvir agora na reportagem de Márcia Fernandes.
11: Na região da Ponte Alta, no Gama, a 40 minutos do centro de Brasília, uma fila de pessoas aguarda atendimento no CAPS, Centro de Atenção Psicossocial. Esses locais reúnem diferentes serviços voltados para a saúde mental. Além de psicólogos e psiquiatras, também contam com o trabalho de enfermeiros, terapeutas ocupacionais e assistentes sociais. Essa unidade do Gama disponibiliza ainda outras atividades, como crochê e pintura. A gerente do CAPS, Adriana Câmara, explica que a avaliação de cada paciente é feita de forma individual.
12: O paciente chega e ele é avaliado por uma equipe multi. Né? E dessa avaliação a gente vê a demanda dele, se realmente é demanda para CAPS ou se ele pode ser referenciado para a rede. Então a gente vai avaliando. Né? Se ele deixou de ter a vida dele minimamente, né, fazer as coisas básicas, então a gente começa a construir um plano terapêutico com ele.
11: Pacientes com problemas relacionados a jogos e apostas e dependentes químicos também encontram acolhimento nos CAPS. Esses centros fazem parte de uma rede de cuidados de promoção da saúde mental, que funciona de forma articulada, de acordo com o diretor do Departamento de Saúde Mental, Álcool e Outras Drogas, do Ministério da Saúde, Marcelo Quimatti.
13: A área de saúde mental, hoje, é a maior preocupação de saúde do brasileiro. Ela envolve muitos fenômenos diferentes, muitas formas de expressar. Então, a rede de urgência e emergência, ela tem um componente de atenção à saúde mental. Os consultórios na rua têm um campo forte de atuação de saúde mental junto à população em situação de rua. De uma forma geral, todo o Sistema Único de Saúde, os dispositivos, eles têm um componente de atuação na saúde mental e que funcionam de uma forma articulada esses serviços que têm uma especificidade maior.
11: Quando o sofrimento psíquico for persistente, prejudicar a rotina, os estudos, o trabalho ou as relações, é importante buscar atendimento nas unidades básicas de saúde ou direto no Centro de Atenção Psicossocial. O atendimento pode ser iniciado por escolha própria ou por meio de encaminhamento de outros serviços da rede. Lembrando que o SUS também oferece consultas por teleatendimento em saúde mental para mulheres em situação de violência, mães atípicas e cuidadoras de pessoas com deficiência ou doenças raras. Reportagem Márcia Fernandes.
4: Serviços mediados por aplicativos e plataformas digitais já mobilizam 2 milhões de pessoas no mercado de trabalho.
3: É o que apontam dados da Pesquisa Nacional por Amostra de Domicílios Contínua, divulgados hoje pelo IBGE.
4: Os números mostram um crescimento de 17% desse ramo no terceiro trimestre de 2025.
3: A pesquisa considera trabalhadores que usam plataformas para oferecer serviços profissionais e também os chamados serviços gerais, como pequenos reparos e limpezas domiciliares.
4: Desse total, mais da metade atua no transporte particular de passageiros. O técnico da pesquisa PNAD Contínua, Gustavo Fontes, destaca essa expansão.
14: No Brasil, em 2025, havia aproximadamente 2 milhões de pessoas que realizavam trabalho por meio de plataformas digitais de serviços. Analisando por tipos de aplicativos de serviços, o maior contingente, né, de plataformizados exercia o trabalho por meio de aplicativos de transporte particular de passageiros. Em seguida, vinham os aplicativos de entrega. Né? Observamos que houve um importante crescimento de 9,1% em comparação a 2024. Observa-se um predomínio, né, de trabalhadores por conta própria, né, quase 87%. Dos plataformizados. E analisando o perfil sociodemográfico, né, dos ocupados plataformizados no trabalho principal, observa-se que mais de 80% desses trabalhadores eram homens, enquanto as mulheres eram apenas 15,6%.
3: No mês de agosto de 2026, o Brasil vendeu para fora um volume maior do que comprou.
4: O saldo da chamada balança comercial ficou em 7 bilhões e 394 milhões de dólares e registrou um crescimento de 23,8% em relação ao mesmo mês do ano anterior.
3: O desempenho foi impulsionado pelo crescimento das exportações no mês, que avançaram quase 12,2%, com destaque para agropecuária, indústria extrativista e de transformação.
4: De janeiro a agosto, a balança apresentou um superávit de mais de 55 bilhões de dólares, com um aumento de 28,2%.
3: Vacine o seu bichinho contra a raiva.
4: Campanha tem como foco as regiões de fronteira, em cooperação com os países vizinhos.
3: A vacinação contra a raiva em cães e gatos é obrigatória por lei no Brasil.
4: A meta é imunizar 28 milhões de animais em todo o país.
15: O objetivo da mobilização é vacinar cães e gatos contra a raiva, principalmente na região de fronteira. De acordo com o diretor do Departamento de Doenças Transmissíveis do Ministério da Saúde, Francisco Edilson Ferreira, a campanha está em andamento em 23 estados, mas com atenção especial ao Acre, Rondônia e Mato Grosso do Sul.
16: A região da fronteira é uma região mais vulnerável para que a gente possa ter reintrodução do vírus, da variante canina, que a gente chama, que é o vírus da variante 1 e 2 da raiva, e que circula ainda em países vizinhos como Bolívia e Peru. Então, o objetivo dessa mobilização é a gente garantir uma cobertura vacinal boa nos nossos municípios de fronteira e, ao mesmo tempo, também mobilizar os países vizinhos a também manter essas coberturas altas.
15: O diretor Francisco Edilson lembra que a meta é imunizar 28 milhões de animais em todo o país e que a vacina é a melhor forma de proteção.
16: Para que evite que eles possam adoecer. E a raiva é uma doença praticamente 100% letal após a manifestação dos sinais. Então, o animal morre, então a gente protege a saúde dos animais e, consequentemente, também a gente protege o ser humano para que, caso um ser humano entre em contato com um animal e seja agredido, esse animal, a gente tem um risco bem menor dele estar infectado e poder também provocar a doença no ser humano.
15: Há 10 anos, o Brasil não registra a circulação da variante canina da raiva. Os 37 casos de raiva humana ocorridos na última década estão associados a variantes silvestres, e grande parte deles tem o envolvimento de morcegos. Mesmo assim, é importante manter em dia a vacinação de cães e gatos e a vigilância de animais suspeitos, como explica o veterinário Márcio Bicalho.
17: É muito comum fazendas, cidades muito próximas a áreas ambientais onde você tem esses animais. Aí as pessoas têm a mania de deixar o animal solto, né? Criar o cão e o gato à vontade, bicho no ambiente. E esses animais entram na área de mata, têm contato com os animais doentes e trazem o vírus para casa. Ou com o morcego e trazem o vírus para casa.
15: A raiva pode ser letal se não for tratada imediatamente. Em caso de mordida, arranhão ou contato de risco com a saliva de mamíferos, a orientação é lavar o local com água e sabão e procurar um serviço de saúde o mais rápido possível, mesmo que o ferimento pareça pequeno. Reportagem Graziele Bezerra.
3: A Voz pelo Brasil. Hoje vamos viajar pela Estrada Real, que tem 1.630 quilômetros, passando por Minas Gerais, Rio de Janeiro e São Paulo.
4: Ela é muito mais do que um caminho antigo, é um pedaço da história do Brasil que continua vivo.
3: Reconhecida como Monumento Nacional em 2023, a rota guarda as marcas do período colonial, do ciclo do ouro e dos momentos importantes da formação do país.
4: E às vésperas do 7 de setembro, a Estrada Real também ajuda a contar a história de caminhos por onde passaram riquezas, pessoas, ideias e movimentos que ajudaram a transformar o Brasil.
18: Antes do carro, do ônibus e das estradas asfaltadas, era por aqui que viajantes tropeiros e aventureiros cruzavam as montanhas de Minas. Símbolo do auge da mineração, a Estrada Real passa por mais de 180 cidades de Minas Gerais, Rio de Janeiro e São Paulo. Hoje, esses antigos caminhos formam uma das grandes rotas de turismo histórico do Brasil. São mais de 1.600 quilômetros divididos em 4 caminhos. O velho, o novo, o dos diamantes e o do Sabarabuçu. Reconhecida pelo governo federal em 2023 como Monumento Nacional, a Estrada Real nasceu ainda no período colonial. A coroa portuguesa oficializou os caminhos usados para levar o ouro e diamantes das regiões mineradoras até os portos. Séculos depois, o que era caminho de exploração virou roteiro de descoberta. E tem até passaporte para quem quiser registrar a viagem. Gratuito, o passaporte Estrada Real pode ser usado nas versões física ou virtual. Pelo caminho, o viajante coleciona carimbos nas cidades da rota. A influenciadora digital Graziela Guimarães fez a viagem com o marido e, segundo ela, depois do primeiro carimbo, fica difícil parar.
19: Nós nos cadastramos, né, no site da Estrada Real para ter direito ao passaporte, para experiência ser bacana mesmo. A Estrada Real, ele disponibiliza, né, o PDF mostrando todas as cidades que você consegue pegar esse carimbo. A gente conseguiu 21 carimbos passando nas cidades.
18: Mas é só deixar os centros históricos para perceber que a Estrada Real não é apenas uma viagem ao passado. É o que conta o guia Felipe Bezerra sobre a Serra do Espinhaço.
20: E a gente tem uma aula de geografia a céu aberto nessa viagem o tempo inteiro. Porque o que o Espinhaço faz? O Espinhaço, ele divide tudo que está à direita da cordilheira do Espinhaço, é a Mata Atlântica. No alto da serra são os campos rupestres. E à esquerda da serra começa o Cerrado Brasileiro. Então, no mesmo dia, você consegue sair do Cerrado, atravessar um campo de altitude e descer para a Mata Atlântica.
18: Há coisas que não aparecem no mapa. Pertinho de Diamantina fica a Ervanaria de Marcos Guião. Há 25 anos, ele recebe curiosos pelos aromas e propriedades medicinais de espécies da região.
21: Eu costumo dizer que lá é um jardim de delícias, né? Porque você experimenta uma planta, você sente o cheiro de outra. Ah, essa é doce, essa é azeda, essa é amarga, essa outra é salgada. E aí você vai ali, né? É uma viagem, né? De que a gente chama de testes dos sentidos, né? Você vai ver o cheiro, você vai ver a cor, você vai ver o gosto. Então, o tempo todo é uma área pequena que você faz um passeio que termina no pé da cachoeira da cidade.
22: Ei, trembão!
18: Na Estrada Real, cada um pode escolher o caminho, o ritmo e a experiência. Pode ser de carro, a pé, de bicicleta, uma trilha, uma mesa com comida mineira. Talvez seja essa a melhor lembrança que o viajante leva da Estrada Real, que alguns caminhos não servem apenas para levar a um destino. Segundo o guia Felipe Bezerra, servem para a gente descobrir o que existe pelo caminho.
20: Os principais atrativos que eu brinco, que são os diamantes do caminho e o ouro do caminho, são as pessoas. São as pessoas com quem a gente convive, com quem a gente apresenta, porque acaba que elas são tão atrativas para quem recebe, quanto quem recebe é atrativo para elas, sabe?
18: Com sonorização de Reinaldo dos Santos, reportagem Karine Melo.
3: Na próxima sexta-feira, a gente continua a nossa viagem pelo Brasil. Nossa parada será no Parque Nacional da Serra da Capivara, no Piauí.
4: Criado em 1979, o local foi reconhecido como Patrimônio Cultural da Humanidade pela Unesco em 1991.
3: E essas foram as notícias do governo federal.
4: Fique agora com as notícias do Poder Judiciário e do Congresso Nacional. Boa noite, um bom fim de semana.
3: A gente volta segunda-feira. Boa noite.
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25: Presidente do Supremo participa de cerimônia no Planalto de criação de fundos para a Justiça Federal e STJ.
26: Justiça barra a candidatura de José Roberto Arruda ao governo do Distrito Federal.
25: Patroa que mantinha empregada doméstica em regime de trabalho escravo volta a ter o nome na lista suja do governo.
26: Boa noite, eu sou o Arthur Filho.
25: E eu sou Walter Lima.
26: O presidente do STF do CNJ, ministro Edson Fachin, participou na manhã de hoje de uma cerimônia no Palácio do Planalto para a sanção de leis que criam e reestruturam fundos especiais do sistema de justiça, com destaque para o Fundo Especial da Justiça Federal e o Fundo Especial do Superior Tribunal de Justiça.
25: Ao final do discurso que fez durante evento no Planalto, o ministro Edson Fachin fez um pronunciamento sobre o momento vivenciado pelo Supremo Tribunal Federal. Vamos ouvir.
27: As instituições da República precisam ser preservadas. Nenhuma autoridade está acima da Constituição. Nenhum poder está acima da lei. Não haverá precipitação, mas tampouco omissão. A resposta institucional será firme, proporcional e rigorosa. Os acontecimentos recentes demonstram o acerto e a urgência de 3 metas de nossa gestão: a adoção de um código de ética, o fim do inquérito das fake news e a modernização do sistema de justiça.
26: Sancionada hoje a nova lei de custas da Justiça Federal e do Superior Tribunal de Justiça.
25: O presidente do STJ, ministro Luiz Felipe Salomão, participou da cerimônia com outras autoridades dos 3 poderes. Fátima Uchoa.
0: Segundo o ministro Salomão, a nova lei atualiza um modelo vigente há mais de 2 décadas e contribui para ampliar o acesso da população à Justiça Federal, inclusive estabelece critérios para a gratuidade da Justiça. Ele ainda destacou que a mudança busca ampliar o acesso aos serviços oferecidos, por exemplo, ao aposentado, à mãe que pede o benefício para o filho com deficiência, ao agricultor familiar e ao pescador artesanal. Ainda segundo o presidente do STJ, a nova lei protege os mais vulneráveis, estabelece a cobrança proporcional das custas processuais para causas de maior valor e transforma os recursos arrecadados em serviços para a sociedade.
26: Após acolher pedido do Ministério Público Eleitoral, Justiça barra a candidatura de José Roberto Arruda ao governo do Distrito Federal.
25: O candidato foi considerado inelegível em razão de 6 condenações por improbidade administrativa. Vanessa Pereira.
1: A decisão do Tribunal Regional Eleitoral do Distrito Federal considera 6 condenações do ex-governador por atos dolosos de improbidade administrativa. Segundo o tribunal, as condenações são sucessivas e autônomas, por isso foi aplicada a regra que limita a restrição dos direitos políticos a até 12 anos. O tribunal apontou que a inelegibilidade pode ser contada a partir de 2018 ou da condenação mais recente, de junho de 2026. A defesa ainda pode recorrer ao TSE. Até uma decisão definitiva, Arruda pode continuar em campanha, inclusive no horário eleitoral.
26: Patroa que mantinha mulher em condição análoga à escravidão volta a ter nome na lista suja do trabalho escravo.
25: A decisão é do Tribunal Superior do Trabalho. Marla Lacerda.
2: A empregadora, esposa de um desembargador em Santa Catarina. Ela mantinha em casa uma empregada doméstica que não recebia salário nem tirava folga. Essa situação fez o nome da patroa parar na lista suja do governo federal, mas o Tribunal Regional do Trabalho retirou. Diante disso, a Advocacia Geral da União acionou o TST, que anulou o processo do TRT, fazendo o nome da patroa voltar à lista suja.
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26: A você, uma boa noite.
25: Tenha um ótimo fim de semana.
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6: Eu sou Paula Groba e estes são os destaques de hoje do Jornal do Senado, que começa agora. Senado aprova a proposta que reduz juros do seguro rural. Avançam novas regras para publicidade de apostas online. Sugestão de cidadão vira projeto para regulamentar psicoterapia. Boa noite. Para quem vive da produção no campo, ter acesso a crédito e proteção contra prejuízos pode fazer toda a diferença. Para facilitar esse acesso, o Senado aprovou uma proposta que reformula o seguro rural no Brasil, com previsão de juros menores e prioridade para produtores em operações de crédito. A medida também muda as regras de acesso ao seguro. Repórter Pedro Pince.
8: O custo do seguro será bancado por um fundo com recursos públicos. Chamado de Fundo Catástrofe, ele está previsto em lei desde 2010, mas nunca funcionou por falta de recursos contínuos e de regulamentação. Agora, O projeto busca suprir essa lacuna e prevê a administração do fundo por pessoa jurídica, da qual poderão participar, na condição de cotistas, as sociedades seguradoras, as sociedades cooperativas de seguros, as sociedades resseguradoras, empresas da cadeia produtiva do agronegócio e cooperativas da produção agropecuária. O texto também cria novos benefícios para as operações de crédito rural que têm a proteção do seguro. As mudanças feitas pela Câmara foram principalmente para detalhar as regras do seguro quando ele for usado como garantia em empréstimos rurais. A autora da proposta, a senadora Tereza Cristina, do Progressistas de Mato Grosso do Sul, lembrou que os produtores rurais esperavam a aprovação da proposta.
7: Ou seja, o seguro rural, com certeza, ele vai contribuir para a estabilidade da renda agrícola, e é isso que nós precisamos. E para também a segurança alimentar do nosso país, reduzindo a vulnerabilidade do produtor, estabilizando as cadeias produtivas e fortalecendo a resiliência do setor frente às mudanças climáticas.
8: Para contar como garantia de empréstimo do setor rural, o banco poderá exigir que a apólice de seguro contenha algumas cláusulas específicas, como cessão fiduciária, em que o devedor transfere temporariamente a titularidade de um direito ou crédito ao credor até que a dívida seja paga. O texto segue agora para a sanção presidencial.
6: Senadores também aprovaram regras mais claras para a regularização de propriedades embargadas por crime ambiental. Pelo projeto, se o órgão ambiental não se manifestar sobre o acordo de regularização em 60 dias, o proprietário pode voltar a produzir. Repórter Raíssa Abreu.
9: A proposta teve como relator o senador Zequinha Marinho, do Podemos do Pará, e prevê que o órgão ambiental informe os proprietários infratores sobre a possibilidade do acordo de regularização logo na notificação da irregularidade. Com 60 dias sem resposta do órgão ambiental, o produtor volta à atividade. O autor, senador Sérgio Petecão, do PSD do Acre, disse que a medida vai beneficiar especialmente os pequenos produtores.
10: Hoje, os órgãos dão-lhe um embargo de gaveta de 3, 4, 5 anos, essa pessoa fica totalmente impossibilitada de fazer qualquer coisa. Porque, da forma que nós estamos hoje, é uma luta desigual com os nossos produtores.
9: O projeto foi enviado à Câmara dos Deputados.
6: Na Amazônia, chegar até uma escola pode ser um desafio. Grandes distâncias, transporte difícil e falta de infraestrutura são alguns dos obstáculos enfrentados pela educação na região. Para levar em conta essas diferenças, a Comissão de Assuntos Econômicos aprovou a criação do Fator Amazônico para a Educação Básica. A proposta prevê que a distribuição de recursos federais considere as particularidades da Amazônia legal. Repórter Marcela Cunha.
11: A proposta cria um índice, o Fator Amazônico, para que a distribuição de recursos federais leve em conta características como as grandes distâncias, a baixa densidade populacional e as dificuldades de transporte e infraestrutura. Durante a discussão, o senador Oriovisto Guimarães, do PSDB do Paraná, questionou se o aumento dos recursos destinados à Amazônia poderia reduzir o que é aplicado em outras regiões. Relator do projeto, o senador Eduardo Braga, do MDB do Amazonas, afirmou que a proposta pretende considerar os custos específicos sem prejudicar os demais estados.
12: Imagine o transporte escolar em um estado que tem 1,5 milhão de quilômetros quadrados e com um vazio demográfico tão grande. Isso, obviamente, não tirará recurso de outras regiões.
11: O índice será aplicado ao Fundeb e a programas federais de alimentação e transporte escolar, transferência direta de dinheiro às escolas, educação infantil e infraestrutura, entre outros. A proposta segue agora para a Comissão de Educação, onde será analisada em decisão final.
6: Elas estão nas redes sociais, nos uniformes de times e até em propagandas com influenciadores, as apostas online. Mas esses tipos de jogos podem ganhar novas regras de publicidade e de proteção aos cidadãos. A Comissão de Ciência e Tecnologia aprovou um projeto que proíbe propagandas e patrocínios de bets e cria mecanismos para limitar perdas e evitar o jogo compulsivo. As informações com Patrícia Oliveira.
13: O texto proíbe propaganda de apostas em rádio, televisão, redes sociais e outras plataformas, além do patrocínio a clubes, competições esportivas, atletas e influenciadores. A proposta também prevê mecanismos de proteção, como autoexclusão, limites de depósitos e perdas e alertas sobre os riscos do jogo compulsivo. Outra novidade, destacada pelo relator senador Alessandro Vieira, do MDB de Sergipe, é a classificação de jogos considerados de risco excessivo à saúde, que terão a oferta proibida, como os de ciclos rápidos e repetitivos e de resultados aleatórios que estimulam o jogador a continuar apostando.
14: Consiste no deslocamento do foco regulatório da mera comunicação comercial para o desenho do produto.
13: O projeto também cria um novo tipo de crime para quem divulgar apostas de operador que não seja autorizado. Para influenciadores, atletas e pessoas famosas, a pena poderá ser maior. A proposta segue para análise da Comissão de Assuntos Sociais.
6: Afinal, quem é que pode exercer a psicoterapia no Brasil? Essa é a discussão que chega agora ao Senado. Uma sugestão apresentada por um cidadão, que restringe a prática a psicólogos e psiquiatras, foi transformada em projeto de lei pela Comissão de Direitos Humanos e Legislação Participativa. A reportagem é de Márcio Maturana.
15: A psicoterapia só poderá ser praticada por psicólogos e psiquiatras, segundo uma sugestão de cidadão que virou projeto de lei e começa a ser discutida agora no Senado. A sugestão legislativa apresentada no portal E-Cidadania em 2024 por Ícaro de Almeida Vieira foi aprovada na Comissão de Direitos Humanos com parecer favorável da senadora Mara Gabrilli, do PSD de São Paulo.
16: Restringir o exercício de tais práticas a esses profissionais contribuirá para garantir que as intervenções que não são isentas de riscos aos pacientes sejam balizadas pelos pressupostos científicos da psicologia e da psiquiatria.
15: Qualquer cidadão pode apresentar ideia legislativa no portal senado.leg.br/e-cidadania. Se receber pelo menos 20 mil apoios em 4 meses, vira sugestão legislativa e é analisada pela Comissão de Direitos Humanos. Se aprovada, se transforma em projeto de lei.
6: Com trabalhos técnicos de Eliseu Caires, o Jornal do Senado fica por aqui. Acompanhe agora as notícias do Tribunal de Contas da União e da Câmara dos Deputados. Boa noite e um bom fim de semana.
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19: O Tribunal de Contas da União avaliou a oferta e a demanda profissional nas áreas de ciência, tecnologia, engenharia e matemática no Brasil. A auditoria mostrou que o país tem dificuldades para formar e aproveitar esses profissionais. A fiscalização apontou baixa qualidade da formação básica, pouca procura pelo ensino técnico e altas taxas de evasão em cursos de nível superior. O TCU também identificou que a formação oferecida pelas instituições de ensino nem sempre atende às necessidades do mercado de trabalho. Outra falha é a falta de coordenação entre as políticas de educação, trabalho e inovação. O tribunal recomendou que o governo crie um grupo para coordenar as áreas e elabore plano estratégico para a formação de profissionais. Saiba mais em tcu.gov.br.
17: TCU, fiscalização a serviço da sociedade. Jornal Câmara dos Deputados. Câmara institui política para incentivar a produção de alimentos orgânicos.
20: Parlamentares ratificam acordo internacional para impedir a pesca ilegal.
17: Plenário cria universidades federais no Amapá, no Rio e em Minas Gerais.
20: Boa noite. A Câmara aprovou a criação de 3 universidades federais. O repórter Marcelo Larcher traz mais informações sobre as novas unidades de ensino superior.
21: A Câmara dos Deputados aprovou projetos do governo que criam 3 novas universidades federais. Um dos projetos aprovados transforma os Centros Federais de Educação Tecnológica de Minas Gerais e do Rio de Janeiro, respectivamente, na Universidade Federal de Ciência e Inovação de Minas Gerais e na Universidade Federal de Ciência e Inovação do Rio de Janeiro. As 2 novas instituições vão atuar no nível superior e na formação profissional técnica de nível médio. As novas universidades vão aproveitar a estrutura já existente. Tanto o Cefet de Minas Gerais quanto do Rio de Janeiro têm unidades em 8 municípios. De acordo com o governo, transformar CEFETs em universidades favorece parcerias, obtenção de recursos e novos programas de pós-graduação. O relator, deputado Rogério Correia, do PT de Minas Gerais, resumiu os objetivos da proposta.
0: A proposição lista os objetivos das instituições e reafirma o compromisso em atuar ao nível superior, mas também na formação profissional técnica de nível médio.
21: O plenário também aprovou o projeto que cria a Universidade Federal da Fronteira Norte. A instituição será criada a partir do desmembramento da Universidade Federal do Amapá, a Unifap, e será sediada no município de Oiapoque. A justificativa do governo ao propor o desmembramento da Unifap e criação da Universidade Federal da Fronteira Norte é a necessidade de expandir as atividades acadêmicas que contribuam para o desenvolvimento da região. A proximidade da fronteira com a Guiana Francesa também foi apontada como importante para fortalecer a cooperação acadêmica e científica entre Brasil e França. Outra justificativa é a demanda por profissionais capacitados para a pesquisa de petróleo na costa do Amapá. De acordo com o governo, a criação da nova universidade não terá impacto orçamentário este ano, já que vai aproveitar a estrutura já existente. Já para o ano que vem e 2028, os gastos são estimados em R$20 milhões por ano, recursos que serão previstos no orçamento. A criação das três universidades foi criticada pela oposição, como o deputado Luiz Carlos Raul, do Podemos do Paraná.
1: Evidentemente, meu partido não vai ser contra a criação de uma universidade. Mas cá entre nós, né? O projeto chegou dia 10 de agosto, dentro do período eleitoral. É evidente um projeto eleitoreiro.
21: Já deputados da base do governo defenderam a necessidade de criação de novas universidades federais, principalmente no interior. Foi o que disse o deputado Chico Alencar, do PSOL do Rio de Janeiro.
3: Então é muito importante tomarmos essas medidas nesse sentido, de constituir uma universidade que opere nos ditames constitucionais, ensino, pesquisa e extensão e gestão democrática.
21: Os projetos que criam a Universidade Federal da Fronteira Norte e as Universidades Federais de Ciência e Inovação de Minas Gerais e do Rio de Janeiro seguiram para análise do Senado. Da Rádio Câmara de Brasília, com informações de Antônio Vital, Marcelo Larcher.
20: Depois de passarem na Câmara, os projetos que criam as universidades federais também foram aprovados pelo Senado e enviados à sanção presidencial.
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18: Saúde.
22: Dr. Fernando Máximo, do PL de Rondônia, repudia restrições da Anvisa ao uso da polilamina, desenvolvida pela cientista Tatiana Sampaio após 30 anos de pesquisas. Produzida a partir de uma proteína extraída da placenta, a substância tem potencial para regenerar a medula espinhal.
20: De acordo com o Dr. Fernando Máximo, a Anvisa limitou a aplicação da molécula a 72 horas após o trauma e a certas lesões. O parlamentar cita casos de recuperação após meses do acidente e defende o acesso ao tratamento experimental.
18: Previdência.
22: A Comissão de Previdência Social e Família aprovou o projeto que cria o Auxílio Mãe Atípica e estabelece um benefício de R$ 600 mensais. Carla Dixon, do PL do Rio Grande do Norte, comemora a aprovação, mas defende que o valor seja elevado para um salário mínimo.
20: A deputada quer garantir ainda o acesso à assistência e a outros benefícios sociais, ampliando a proteção a famílias com casos de neurodivergência. Carla Dixon observa que as mães atípicas precisam de apoio efetivo, já que enfrentam abandono, perda de emprego e falta de terapias.
18: Trabalho.
22: A Câmara aprovou dois projetos que fortalecem a estrutura da Justiça do Trabalho nos estados do Ceará e do Rio Grande do Sul. O repórter Antônio Vital acompanhou a votação.
23: A Câmara dos Deputados aprovou dois projetos que ampliam a estrutura da Justiça do Trabalho. Os dois foram enviados ao Congresso pelo Tribunal Superior do Trabalho. Um deles autoriza a criação de 51 cargos no Tribunal Regional do Trabalho da 7ª Região, sediado em Fortaleza, no Ceará. A proposta prevê 5 vagas de juiz do trabalho substituto, 31 de analista judiciário e 15 de técnico judiciário. As despesas são estimadas em R$12 milhões. O segundo projeto aumenta o quadro do Tribunal Regional do Trabalho da 4ª Região, com sede em Porto Alegre, no Rio Grande do Sul. O texto prevê a criação de 16 vagas para juízes do trabalho substitutos, 7 cargos em comissão e 165 funções comissionadas. A medida também transforma 48 cargos de chefia de gabinete em cargos de assessor. O custo anual é de R$18 milhões. Nos dois casos, a justificativa é de que as varas do trabalho apresentam déficit de pessoal e enfrentam aumento constante de ações judiciais. As duas propostas renderam debate no plenário. O deputado Kim Kataguiri, do Missão de São Paulo, criticou o aumento de gastos.
2: A gente está falando aqui de criar mais cargos dentro da justiça trabalhista, que é o ramo da nossa justiça, dos mais ineficientes que nós temos hoje. E, mais uma vez, eu acho que este plenário tem de se comprometer a não criar mais nenhum cargo no judiciário brasileiro, considerando que nós temos o judiciário mais caro do mundo.
23: O governo defendeu a aprovação dos dois projetos, como explicou o deputado Bongás, do PT do Rio Grande do Sul.
5: Que se trata de estruturação das varas do trabalho. O que nós temos ouvido muitas vezes, e quando essa casa votou a reforma trabalhista, ela tratou de anular proteção para os trabalhadores. Então, nessa situação, nós defendemos para que a estrutura da Justiça do Trabalho ela seja forte para garantir direitos.
23: Os dois projetos serão encaminhados para análise do Senado. Da Rádio Câmara de Brasília, Antônio Vital.
20: Talíria Petroni, do PSOL do Rio de Janeiro, defende o fim da escala 6x1 como parte da luta histórica pela redução da jornada de trabalho. A deputada lembra que a Constituição reduziu a jornada semanal de 48 para 44 horas, apesar das previsões de que a mudança provocaria desemprego.
22: Talíria Petroni avalia que os ganhos de produtividade e os avanços tecnológicos devem permitir mais tempo livre aos trabalhadores sem redução salarial. Ela cita acidentes, mortes e afastamentos por transtornos mentais relacionados ao trabalho para reforçar a necessidade de combater a sobrecarga.
20: Reginaldo Lopes, do PT de Minas Gerais, acredita que a redução da jornada de trabalho para 40 horas semanais trará mais qualidade de vida e produtividade. O deputado ressalta que o descanso é fundamental para prevenir afastamentos e permitir o convívio familiar e a qualificação.
22: De acordo com o Reginaldo Lopes, a medida beneficia principalmente trabalhadores vulneráveis e sem força sindical. O parlamentar também afirma que não há estudos técnicos que comprovem que a redução da jornada trará prejuízos econômicos ao país.
17: Relações Exteriores.
20: O plenário da Câmara aprovou acordo internacional voltado para impedir a pesca ilegal. Confira os detalhes com a repórter Ana Raquel Macedo.
7: A Câmara dos Deputados aprovou o texto do acordo internacional assinado pelo Brasil, destinado a impedir a pesca ilegal. É o primeiro acordo internacional sobre o assunto, com foco específico no controle dos portos como ferramenta de combate à pesca ilegal, não declarada e não regulamentada. Esse tipo de atividade ilegal prejudica os ecossistemas marinhos e os meios de subsistência das comunidades que dependem da pesca. O acordo foi assinado em 2009, na Conferência da Organização das Nações Unidas para a Alimentação e a Agricultura, a FAO, na Itália. De acordo com o organismo internacional, a pesca ilegal é responsável pela captura de 11 a 26 milhões de toneladas de pescados por ano, com perdas econômicas anuais entre 10 e 23 bilhões de dólares. Os países que assinaram o acordo se comprometem a impedir que embarcações envolvidas em pesca ilegal utilizem portos ou desembarquem suas cargas, o que dificulta a entrada do pescado de origem ilícita nos mercados nacionais e internacionais e reduz os incentivos econômicos à continuidade dessas operações. Se houver prova suficiente da atividade ilegal, o país deve não só recusar a entrada ou o uso do porto, mas também comunicar aos demais países e organizações competentes sobre o ocorrido. De acordo com o relator do texto, o deputado Alencar Santana, do PT de São Paulo, a adesão ao acordo é estratégica para o Brasil. Do ponto de vista ambiental, fortalece os instrumentos de conservação dos recursos marinhos. E do ponto de vista econômico, protege a pesca artesanal e industrial nacional da concorrência desleal. O acordo foi aprovado de maneira simbólica pelo plenário, sem votos contrários. Para a deputada Érica Cocai, do PT do Distrito Federal, o Brasil se une à comunidade internacional para impedir esse tipo de atividade.
8: Esse é um acordo internacional para a preservação dos biomas, preservação da pesca e eliminação da pesca ilegal. E esse acordo possibilita esta unidade internacional, o Brasil se inserir numa unidade internacional para impedir que haja a pesca ilegal, e o dano da pesca ilegal é absolutamente concreto.
7: O texto do acordo internacional destinado a impedir a pesca ilegal seguiu para a análise do Senado. Da Rádio Câmara de Brasília, com informações de Antônio Vital, Ana Raquel Macedo.
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22: Justiça. Para Bia Kicis, do PL do Distrito Federal, as investigações da Polícia Federal apontam o envolvimento do gabinete do ministro Alexandre de Moraes em contratos de prestação de serviços para o Banco Master. No entendimento da deputada, a gravidade das denúncias ultrapassa limites legais e morais.
20: Bia Kicis argumenta ainda que as denúncias de censura e de perseguição contra opositores evidenciam a crise de credibilidade da cúpula do Judiciário. Na visão da parlamentar, há um enfraquecimento do devido processo legal no país.
22: Sargento Faur, do PL do Paraná, pede o afastamento do ministro Alexandre de Moraes e do procurador-geral da República, Paulo Gonet, para a investigação de possíveis conflitos de interesse no caso envolvendo o empresário Daniel Vorcaro e o Banco Master.
20: Para Sargento Faur, os serviços descritos pelo escritório da mulher do ministro Alexandre de Moraes a Daniel Vorcaro não justificam os mais de 129 milhões de reais cobrados. Sobre Gonet, o deputado diz que o procurador deveria ser impedido de analisar casos nos quais seu nome esteja envolvido.
22: Jandira Fegali, do PCdoB do Rio de Janeiro, cobra a instalação de uma CPI para investigar o Banco Master. A deputada afirma que parlamentares governistas assinaram o requerimento, mas apontam que um acordo político na Câmara impediu a abertura da investigação.
20: Jandira Fegali pede que as apurações sobre o Banco Master alcancem de forma isonômica autoridades e parlamentares citados no caso. Ela também questiona a atual relatoria do processo no STF diante de informações sobre encontros com dirigentes da instituição financeira.
22: Na avaliação de Ranieri Paulino, do Republicanos da Paraíba, o STF precisa resgatar a neutralidade e o devido distanciamento das partes. O congressista cobra postura imparcial e integridade dos magistrados superiores para preservar a credibilidade do judiciário.
20: Ranieri Paulino ressalta a importância de defender a imagem das instituições democráticas acima de divergências partidárias ou ideológicas. Para o deputado, o Congresso e os tribunais devem manter uma atuação firme na apuração de desvios e no resgate da confiança da população.
22: Aloysio Mendes, do Republicanos, acusa o ministro do Supremo Tribunal Federal, Flávio Dino, de interferir na política do Maranhão. O parlamentar alega que o magistrado atua indevidamente em processos judiciais contra seus adversários políticos.
20: Aloysio Mendes aponta o que considera abusos judiciais, como o afastamento de um conselheiro do Tribunal de Contas do Maranhão e o descumprimento do sigilo da fonte jornalística. O deputado defende o respeito ao devido processo legal para assegurar a estabilidade no estado.
22: Agricultura. Os deputados aprovaram um projeto que estimula a produção de alimentos orgânicos. O repórter Antônio Vital acompanhou a votação.
23: O plenário da Câmara aprovou o projeto que cria uma política nacional de agroecologia e produção orgânica, com a previsão de preferência nas compras públicas para produtos orgânicos da agricultura familiar, linhas de crédito e mecanismos de garantia de preços. O projeto foi apresentado pelo deputado Valmir Assunção, do PT da Bahia, e recebeu parecer favorável do relator, deputado Padre João, do PT de Minas Gerais. O projeto define princípios e diretrizes para o plano, propõe as fontes de financiamento e cria um sistema de certificação de produtos de base agroecológica. Entre os objetivos da proposta estão a oferta e o consumo de alimentos sem resíduos químicos danosos à saúde e o desenvolvimento de sistemas agrícolas sustentáveis. A Política Nacional de Agroecologia e Produção Orgânica também prevê outros instrumentos para expandir a produção agroecológica. Entre eles estão o seguro rural para a agricultura familiar, subsídios para os produtos, monitoramento de agrotóxicos e fertilizantes sintéticos na água e nos alimentos e a oferta de cursos técnicos de nível médio e superior de agroecologia. O projeto prevê ainda que regulamento do governo vai estabelecer um sistema participativo de certificação da produção agroecológica, com selo destinado prioritariamente aos agricultores familiares, povos e comunidades tradicionais. O projeto foi criticado pela deputada Adriana Ventura, do Novo de São Paulo.
10: O projeto

0: crédito para financiar a produção, beneficiamento e comercialização de alimentos orgânicos ou agroecológicos e do extrativismo sustentável, bem como para a implantação de projetos de geração de energia alternativa e renovável. O relator da proposta, deputado Padre João, falou da importância de ter uma política articulada para estimular a produção de alimentos saudáveis.
1: Eu venho acompanhando há mais de 20 anos a questão da produção do nosso país e, com estudos de várias universidades, a gente tem acompanhado a importância que é ter essa política mais estruturante, que incentive, de fato, um alimento que garanta saúde e vida para o nosso povo. De entender que a segurança alimentar, alimentos saudáveis, é muito importante.
0: O projeto que cria uma política nacional de agroecologia e produção orgânica seguiu para análise do Senado. Da Rádio Câmara, de Brasília, Antônio Vital.
2: Habitação. Hildo Rocha, do MDB do Maranhão, afirma que a meta de contratação de 50 mil moradias rurais previstas para este ano não vai se concretizar. Ele propõe a criação de um novo cadastro de reserva com a possibilidade de outras entidades já aprovadas serem chamadas.
3: Segundo o deputado, nesta nova etapa do Minha Casa Minha Vida Rural, apenas 20 mil contratos foram contemplados. Hildo Rocha espera que o governo federal aceite a proposta da Federação das Entidades de Habitação Social do Norte e Nordeste do Brasil para beneficiar outras 20 mil famílias rurais ainda neste ano.
2: Termina agora o Jornal Câmara dos Deputados, produzido pela Rádio Câmara, com trabalhos técnicos de Everson Urani e a apresentação de José Carlos Andrade e Luciana Vieira. Uma boa noite para você e um bom fim de semana.
3: Uma ótima noite e um excelente feriado também. A Voz do Brasil volta na terça-feira.
4: 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Boa noite.

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2: 20 horas,
3: 14 graus.
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0: 7:31.
1: 14 graus.
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0: 21 horas e 2 minutos.
1: 14 graus.
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